0: no sé si fueron 10 o 12, Alá uh-huh. también. Uh-huh. Y hay 23 o 25 años que me vi en definitivo, porque yo allí que me casé, uh-huh. he conocido a mi marido, uh-huh. él por esto mismo tenía buenos trabajos.
1: Sí.
0: Porque fui muito ajudada por os estrangeiros uh-huh. e pola gente. E até por Deus. Uh-huh. Porque me deu muita sorte na vida. Uh-huh. Muita. Uh-huh. E conheci o meu marido. Tenho uma hija com 40 anos, ou 41. Uh-huh.
1: Sim.
0: Muito guapa. Eu também uh-huh. era guapa. Pero ainda último, antes, quando vou ao meu povo, me dizem que a minha filha que é guapa, para que eu ainda era mais guapa que ela. Me vim para Espanha, uhum. levo 25 anos aqui. Um Sim. dia a minha filha funcionária foi a tomar café uhum. e ler um periódico, um jornal. Na coisa del café. E que viu uma pessoa, um médico em Barcelona que fez um transplante de uma cara.
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